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0: ¡Valeu!
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0: Olá, gente, muito boa tarde, muito boa tarde. Boa tarde, Santa Rita, boa tarde, Alto Paraná, boa tarde, Paraguai. Estamos chegando devagarito por aqui com mais uma edição do nosso encontro de todos os dias aqui. É, através da Rádio Progresso FM 88.3, menina. É, hoje, quinta-feira, 11 de junho de 2026. É, agradecendo primeiramente a Deus, né, ao Todo-Poderoso, aí, por nos permitir estarmos aqui mais uma vez na edição no dia de hoje, quinta-feira.
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0: Começando a programação aí, um jeito, né, bem romântico hoje com Chitãozinho e Chororó. Já tivemos aí o Pedro Henrique, também o Fernando, cantou com o João Carreiro e Capataz. Aí estamos escutando aí de fundo aqui o Mato Grosso e Matias, 24 horas de amor. Essa dupla sensacional, é? A dupla Mato Grosso e o Matias. Edição de quinta-feira, vamos ver aí como é que se comporta o nosso clima hoje. Santa Rita tá, o dia, praticamente o dia inteiro nublado hoje, com, agora nesse momento aí, uma garoa, vamos dizer assim, né? Uma garoazinha fininha, mas molhando, chuvinha, aquela legítima chuva que eles falam que é a chuva de molhar bobo, né? Mas enfim, ela molha mesmo, vinha agora da residência pra cá, pros estúdios, e tá realmente molhando bastante aí. Essa chuvinha aí que tá caindo aí. A temperatura nesse momento tá 19 graus aqui, nos estúdios da Rádio Progresso. E vamos dar uma conferida aqui no nosso site para dar uma confirmação, uma confirmada aqui, ó. Amanhã segue a possibilidade de chuva. Mudou já o nosso pronóstico aqui, né? Amanhã segue aí a possibilidade de chuva, 90% aí de garoas durante o dia por aí, algumas horas para, algumas horas não, né? Mas enfim, a possibilidade de 90%. Hoje também tinha 90% a chance aí, e praticamente aí garoa em grande parte do dia. E assim vamos seguindo, né? O clima nesse estação, né? De entrando quase entrando no inverno já. Olha aí, Mato Grosso e Matias, deixa eu ver aqui, vamos começando aqui, 0983-516-329, 0983-516-329, também 0982-366-118, é o contato aí para você pedir a sua música, entrar em contato com a gente, pedir aí, fazer a sua homenagem. Vamos programando as melhores para você até as 19 horas, hoje, quinta-feira.
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0: Começamos muito bem com ele.

o Lourenço e o Lourenço e Lourival cantando pra gente, é o franguinho, franguinho, na panela com certeza não vai faltar, né? Na panela, é na mesa do trabalhador, da trabalhadora, né? Porque muitos esforços aí, né? É, todos os dias, levanta cedinho pra trabalhar, pra lutar aí pelo pão de cada dia. É, com certeza o patrão velho lá de cima sempre ajuda para que não falte nada. Isso aí. Olha a hora certinha, 17 horas com mais 26 minutos, 17 horas com mais 26. Estamos nas primeiras músicas na edição de hoje, quinta-feira. Quinta-feira com bastante neblina, chuvisco agora, né? Bem fechado o tempito aqui por Santa Rita, gente.

0: mandar um abraço lá pro meu amigo Adilson, a gurizada aí da comunidade de São Cristóvão do quilômetro 28, Mingaguaçu, passou aqui pelos estúdios aqui, né, deixou aqui os bingos que pra grande festa patronal aí, no dia, deixa eu pegar aqui o dia que vai ser aqui, ó. 19 de julho, uma festa patronal na comunidade São Cristóvão do quilômetro 28. E vai ter o grande bingão milionário, hein? É o primeiro prêmio 10 milhões de guaranis, segundo prêmio 5 milhões, terceiro 3 e o quarto prêmio 2 milhões de guaranis. É, esse aqui vai ser o bingo aí da comunidade do São Cristóvão. Deixou aqui comigo aqui, vamos ter cartelas na vendas. E a animação estará a cargo do Grupo Sintonia aí. 25 mil preço do cartão. É, precito bueno demais aí. Alô, meu amigo Adilson, toda a galera aí, um abraço pra toda a comunidade de São Cristóvão, ou seja, a comunidade de São Cristóvão aí do quilômetro 28, é o departamento, ou seja, aí, município de Mingaguaçu. Alô, pessoal de Mingaguaçu, quilômetro 30, aquele abraço.
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0: É, saludo pra esse povo maravilhoso aí, que estão ligados com a gente, vamos... Vamos seguindo por aqui, vamos trazendo uma seleção de banda aí. Deixa eu ver quem tá ligado com a gente, já mandando a sua mensagem de texto aqui, mandando seu positivo, seu joinha, curtindo a programação. Alô, meu amigo Flávio Pessuto, aí de Naranjal, aquele abraço. A minha amiga Mari também ligado com a gente, com certeza, nosso agradecimento especial. Ao seu Ricardo também, deixa eu ver quem mais aqui. Meu amigo Reinaldo Casi, aquele abraço, gurizito. É, hoje tarde, então, dia chuvoso, tarde chuvosa também, né? Vamos dizer assim, aqui por Santa Rita. E é o que nos indica aí que segue assim até amanhã. Alô, meu amigo Adolfo, Santa Rosa, nosso abraço a você também. Alô, gurizada de Santa Rosa.

Amor Distante, Amor Distante, aqui na voz aí do Chitãozinho e Chororó, também do Almir Sater. Almir Sater é o grande violeiro aí do Mato Grosso, que tá lindo de véia, tchê. Olha a hora certinha, 17 horas com mais 38 minutos, 17h38, em todo o grande território nacional. Nosso muito obrigado a vocês que nos escutam, que nos ouvem hoje, dia 11. É hoje, é a abertura da Copa do Mundo, a abertura da Copa do Mundo.

0: já tá fazendo aí o dever de casa. Amanhã, grande estreia da nossa querida seleção albirroja. É, amanhã vamos torcer muito aí, meus amigos, pela seleção paraguaia. Enfrenta aí um duro desafio aí, enfrentar a seleção dos Estados Unidos, né? Um grande jogo vai ser, né? Vou falar que o Paraguai tem grandes jogadores esse ano aí, né? Convocados e estão aí com a seleção e esperamos aí um excelente resultado, né? Uma vitória seria importantíssima para a seleção paraguaia, né?
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É um sucesso aí, esse aqui é do Wagner e o Alex, a dupla aí que era antigamente aí da região de Los Cedrales. É, agorizada. Hoje já não estão na atividade mais. Morte meia encontra aí algum deles por aí, né? Mas não estão cantando mais junto essa dupla aqui. Wagner e Alex, tem várias músicas gravadas aí, agorizada, né? Essa aqui é dos quatro Galdérios. Deixa eu ver quem tá em sintonia com a gente aqui pra nós mandar essa moda aqui. Vamos pegar aquele girinho aqui, ó. Quero mandar um saludo lá pro povo do 32 ligado comigo. Alô, meu amigo Valério. Deixa eu ver quem mais sintonizado lá. Meu amigo Vanderlei. A Sara também tá ouvindo a gente. Alô, Gilmar. Alô, Gilmar. Fala, garoto. Saludo pra você aí, toda a equipe. Um abraço lá pro meu amigo Mirinho também, o Miro lá em Toledo ouvindo a programação, é através do aplicativo. Aí se encontremos aí num casamento aí na região de Cantina Coelho, depois de uns quantos anos aí que nós não se via mais. Aí se encontremos um dia num casamento aí há poucos dias atrás aí. Um abraço, Miro. Também aproveitar lá pro Jair Brown. Alô, Jair, também lá em 10 de maio, é, região de Toledo aí também, sempre tá nos ouvindo aí através do aplicativo da Rádio Progresso. Alô, meu amigo Luiz, também na sintonia. Alô, Luiz, aquele abraço. É, a gurizada aí que se liga com a gente aí. Daqui uns dias, novos projetos, chegando aí mais empresas novas aí. E vamos estar aí vendo aí pra gente estar passando nas empresas aí pra fazer um quadro aí de auspiciantes pra nós aí também, né? Senão não tem jeito, né? Temos que arrecadar uns pila aí pra abastecer a picape também, né, tchê?

0: Sucesso é Quatro Galderas aí, cantando o gaiteiro do Quatro Galderas, é o Adilson Machado, né? Acho que é meio parente até, inclusive, né? Esse domingão, galera, esse domingão aí, pra quem nos acompanha nas histórias, esse domingo, vamos estar aqui na comunidade Santo Antônio da Esquina Gaúcha, aí, nosso gaiteiro e companhia, aí, num grande matiné aí. E logo após a noite também vai ter mate baile aí com um novo estilo.
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0: Já em seguida eu vou trazer uma moda do novo estilo aqui, ó. Vamos trazer em seguida uma moda do novo estilo. Essa aqui é do grupo musical RC Mulher de Ferro. Vamos curtir essa moda aqui?

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1: É o sucesso aqui do Grupo Minuano. Vamos botando de a pá nessa maneira. É gurizada da vaneira aí dos bailões de norte a sul aqui na região. Ele, o STOS na região toda aí, né? Os bailões gaúchos, bailes de bandas, enfim, aqui no espaço do nosso programa aqui tem a música de banda, música gaúcha, música sertaneja também, com certeza. Daqui a pouquinho, depois vou trazer aqui uma da banda Compactos, essa aqui eu não tinha escutado ainda, preparei aqui, deixei aqui em seguida, já vou passar aqui. Quero mandar um abraço aqui, deixa eu pegar aqui, vou mandar um abraço lá pra minha amiga Carmen, ela que tá sintonizada com a gente lá na Irunha, tá ligado com a gente na Irunha, aí ouvindo a programação, pediu música do Rick Renner, Escolta de Vagalumes, daqui a pouco prepara aí mais uma seleção sertaneja, é aquela sertaneja das antigas aqui, essa aqui é do Rick Renner, é muito boa, Escolta de Vagalumes aí, mandar também um abraço lá pro meu amigo Liz, que tá curtindo a programação também, Andréia, alô Andréia, tá ouvindo nós hoje aí em Quimens. A minha amiga Patrícia também ligada com a gente. Um abraço pra você. Aí é bonito, hein? Curtimos aí sucesso com o grupo Banda Novo Estilo. Preciso te encontrar. Essa aqui é a música de trabalho deles. Aí é a que mais rodou, né? Na verdade, eu acho que a que eles gravaram aí com o Paulinho Dio, aí, antigo vocalista da banda Os Atuais. Um abraço lá pro Vitinho, alô Vitor, um saludo lá pro Virson, alô gurizada aí da linha Torre, a galera do grupo Só a Nata, né, aí na verdade vamos ter que modificar o nome desse grupo aí, apanhar Garrafão, a galera do grupo Garrafão, tem que mudar o nome desse grupo aí, né, que eles gostam de tomar uma birita demais da conta.
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1: Gaito, deixa eu trazer essa aqui da banda Impactos, é uma vocalista, vamos escutar um pouquinho pra nós ver como é que sai essa aqui. Banda Compactos.

0: sucesso aí com o Jade Jadson. Jade Jadson, essa aqui do Toca Um, do João Mineiro e do Marciano. É a gurizada que gosta aí do João Mineiro e Marciano. Daqui a pouco eu vou trazer mais uma seleção aí. Vou trazer especial também lá pra... Pra Carmen, pediu aqui a escolta de Vagalumes, já tá na ponta da agulha aqui também. Curtimos também aí a curva perigosa da banda Sétimo Sentido. Ali com a... deixa eu ver Sétimo Sentido, né?
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0: E a banda legal, isso, banda legal e Sétimo Sentido aí.
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0: Um abraço lá pra Inês. A Inês tá ouvindo a programação lá em Formosa. Um abraço pra você, Inês. Aí uma ótima, excelente quinta-feira. Deixa eu ver quem mais aqui tá curtindo a programação. Meu amigo Gigi, um abraço, Gigi. Saludo pro povo, o povão aí da Esquina Gaúcha. Alô, meu amigo Jair. Alô, pessoal aí da Esquina Gaúcha.
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0: Alô, minha amiga Ivete, também curtindo a programação. Saludos pra você. Vamos trazer aqui, ó, Escolta de Vagalume. Depois vou trazer mais umas duas ou três músicas sertanejas aqui, ó. Dessa naipe aqui. Só um modão bom de fundamento aqui. Especial lá pra Carmen, pessoal de Irunha que tá ligado comigo aí.

0: sucesso é Chitãozinho e Chororó, é Guerra de Amor, essa aqui, pago dobrado o nome dessa moda aqui. Curtimos também aí a Loira do Carro Branco, deixa eu ver quem mais que rodou por aqui também, foi Escolta de Vagalumes, é uma seleção aí de música sertaneja daquelas das antigas. E o primeiro jogo da Copa do Mundo finalizou aí há poucos minutos, né? A seleção mexicana venceu aí a seleção da Sudáfrica por 2-0. É a primeira equipe a pontuar e a marcar 2 gols aí na Copa do Mundo. Vamos torcer aí muito aí pela nossa seleção rubro-roxa. Amanhã, às 22h, às 22h, Paraguai e Estados Unidos. É, vai ser um grande jogão amanhã, né? Também, deixa eu ver aqui, tem hoje ainda às 11 horas aqui, tem Coreia do Sul e Tchequia, acho que é República Tcheca ou Tchecoslováquia, um dos dois, Tcheca, República Tcheca ou Tchecoslováquia, um dos dois aí vai ser aí, com Coreia do Sul. E também amanhã tem Canadá e Bósnia pelo grupo B, e também vai ter amanhã seleção Paraguai enfrentando aí, fazendo a sua estreia no Mundial com a seleção dos Estados Unidos. Um abraço lá pro meu amigo Romualdo, alô Romualdo, é ele, o Jones também, é, mandaram aí a foto da pescaria, é, rendeu hoje, né, tchê? Rendeu aí, estão aí com as fotos aí, pescaram mais de 5 quilos de jundiá hoje, homem. Aí sim, né, a sorte que a balança era reforçada. Diz que teve um jundiazito ali que eles precisaram puxar com o valmete do córrego lá. Ele atravessou no córrego, é, deu aí uma represa no corguinho ali na beira da casa do Romualdo lá. Esse era graúdo, tia. É maior do que o do meu amigo Marcos ontem lá, que puxaram com essa S10 traçada aí, né? Mal a pena sair do lugar com o jundiá. E esse teve que puxar com o valmete ali, que ele se atravessou no córrego e não saía de jeito maneiro. Exagorizada.
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0: Abraço lá pro Romualdo, pro Johnny, pra dona Terezinha. É, deixa eu, como é que é o nome do pai do Romualdo aqui? Eu me esqueci agora aqui, rapaz. Mas enfim, o pessoal ali da localidade do Panambi, passando o Panambi um pouco aí na linha interior aí. Agorizada os nossos amigos agricultores que nos acompanham. Um abraço lá pro meu amigo Rafael também. Alô, meu amigo Dinei, o Dinei aí da LS Refrigeração, nos acompanhando também, saludo pra você. O Felipe, alô Felipe, muito boas tardes. Felipe aqui de Santa Rita, nossos amigos aí, aqui do centro da cidade.
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0: Vou trazer um aqui da banda Sétimo Sentido, depois vou trazer pedido aqui já daqui a pouquinho com o Zezé de Camargo e o Luciano. Já em seguida chega Zezé de Camargo e Luciano aí, já vamos confirmar aí quem tá pedindo essas modas aí pra gente. Até às 19 horas, vamos juntinhos com vocês aí.

Pode abandonar, é, pode abandonar aqui, rapaz. É grupo Marcação aqui cantando pra gente aqui, 18 horas com mais 33 minutinhos. É, saludo lá pra galera do Panambi aí, que mandou a foto dos peixinhos aí, dos Jundiá, né? É graúdo os bichos. Aí diz o Romaldo e o Johnny também tá na pescaria hoje, só não mandou a foto dos peixes ainda. Ah, rapaz. Acho que ele não pescou foi nada, Johnny. Acho que ele levou foi um litro de fortinho pra tomar na beira do córrego. Apenas isso.

0: vai na missa, mas vai pra gandaia. É, aí não tem jeito, aí não tem jeito. Desse jeito não tem jeito. Saludo lá pra Rosana. Deixa eu ver quem mais tá ligado comigo. Deixa eu ver aqui, rapaz. Esqueci agora aqui. Deixa eu pegar aqui o nome dela aqui de novo. Tá sintonizado com a gente. Praça pra Salete também ligado comigo. Ah, aqui lembrei. A Solange, alô, Solange em Naranjito, ouvindo a programação também. Abraço pra você. Minha amiga Lizete, a Kátia, deixa eu ver aqui, a Neurete. Pessoas aí que estão ouvindo a programação na edição de hoje, quinta-feira. Alô, meu amigo Joel. Alô, Joel. Um saludo pra você também. É o guri aí do chope, é o guri do gole.
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0: Meu amigo, o Agostinho, será que tá escutando nós hoje? Mas aí sim, rapaz, estão falando, estão ficando importantes, tchê.
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0: Olha aqui, deixa eu ver quem mais pediu aqui, moda aqui pra mim aqui, foi a Ivanir pediu aqui, ó, a música do Zezé de Camargo e Luciano. Vou trazer aqui pro Zezé de Camargo e Luciano. A música, deixa eu ver aqui, pare. Pare, vou trazer pra você, pra Ivani. Vou trazer mais uma depois aí, uma sertaneja também nesse estilo aqui, pra nós curtir. Já estamos chegando nos minutos aí, né, decisivos da edição de hoje. Daqui a pouquinho voltamos aí, já em seguida aí. Um abraço lá pro meu amigo de Santa Rosa. Já vou trazer o pedido dele aí pra gente aí. Zezé de Camargo e Luciano canta pra vocês agora. Já voltamos em seguidita. Vai te pivô.

sucesso aí com Gian Giovanni. Essa aqui é das antigas também, mas é do sertanejo. Do sertanejo mais romântico, né? Das antigas e os melhores que tinha também, né? Quem gosta dessas músicas aqui, relembra e dá saudades, né? Recordar os tempos das músicas boas, tempo do Gian Giovanni, Chitão e Chororó, Leandro Leonardo, enfim, né? São os sertanejos que marcaram épocas e ficam até hoje na memória aí de muita gente aí, com certeza. Vamos seguindo por aqui, deixa eu pegar aqui. Já são 18 horas com 43 minutinhos. Um abraço lá pro meu amigo Dilo. Alô, Santa Rosa. Dilo tá curtindo a programação aí. A dona Nair também. Alô, pessoal de Santa Rosa. Estão aí ligados com a gente. Um abraço pra você, Dilo. Meu amigo Ivanir Tencato também curtindo a programação hoje. Alô, pessoal do Pirapitã. Olha aí, no dia 16 de agosto estarei aí no quilômetro 9, Denilson Gaiteiro e companhia, lá no quilômetro 9, aí na grande festa patronal.

Olha aí, vamos seguindo aqui através da Progresso FM, 18 graus a temperatura nesse momento aqui na capital do Progresso. Seguimos aí mais alguns minutinhos aí de programação para vocês aí através, né, com muita música boa através da Progresso FM. Hoje música de banda, a música sertaneja, a música gaúcha, claro que sim, rodou por aqui de tudo um pouco aí, né, sempre atendendo aí o pedido dos ouvintes que gostam desses estilos de música, com certeza. Curtimos aí, Cristal Quervado, essa aqui é da banda G10. Já volto aí pra fazer as últimas dessa tarde, já noite, já de quinta-feira.

0: o som, da banda G10, Cristal Quebrado. Vamos seguindo por aqui, esse aqui já são das últimas, dessa tardezita de quinta-feira, já noite, né? Quinta-feira, edição hoje, amanhã, deixa eu ver aqui, amanhã 12 de junho, feriado nacional amanhã, né? E com certeza aí, a gurizada vai estar de folga, as empresas vão dar uma folguinha aí pros funcionários. E à noite também tem o jogo da seleção, né? Na seleção querida Albirruja, joga à noite às 10 da noite contra os Estados Unidos aí. Vamos estar todos na torcida aí, torcendo muito pra nossa querida seleção paraguaia. Albirruja amanhã, a partir das 22 horas.
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0: Mas gaiteiro velho, inclusive o gaiteiro aí, né? Deixa eu ver aqui quem tá mais sintonizado com a gente aqui pra nós fechar aqui. Minha amiga, deixa eu ver aqui, ó. A Cleide tá ouvindo a programação. A dona Eliane, alô, pessoal de Irunha curtindo também. Alô, meu amigo Márcio. Segura aí, guri. Deixa eu ver meu amigo Atílio também. Alô, pessoal de Naranjito. Saludo meu amigo Cristian Zavala, nosso companheiro de trabalho. Tá chegando por aqui já o Ramon Gomes, né? Em seguida aí vai seguir com La Noche Tu Música aí, né? Através da música espanhol aqui, a música romântica pra vocês aí. Em seguidita já chega Ramon Gomes aí. Saludo lá pro Ivanir, deixa eu ver quem mais com a gente aqui, ó. Pra nós fechar aqui, deixa eu ver aqui. Alô, meu amigo William, saludo pra você. Meu amigo polaco também sintonizado com a gente.
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0: Alô, meu amigo Rafa, também curtindo a programação. Saludo lá pro meu amigo Sérgio Guarda, esse guri de fundamento, sempre nos acompanhando aí, né, através do seu radito.
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0: Saludo pra Daiane também, a Daiane também tá ouvindo a programação. Bueno, pessoal, vamos ficando aqui por aqui, vamos trazer a última pra vocês aqui na edição de hoje. Amanhã, sexta-feira, amanhã, dia 12 de junho, feriado nacional, estaremos aqui a partir das 17 horas amanhã. Vamos fazer a programação, viu? Vamos estar presente aqui às 17 horas até às 19 horas aí. Vamos ver aí amanhã, fazer um palpitão dos jogos, né? Então se liga com a gente amanhã e mandar aí os resultados pra gente, pra nós estar vendo aí quem vai acertar esse palpite. Eu vou trazer um copo da Stanley. Vamos pegar um patrocínio aí com algum empresário aí pra nós sortear um copo pra quem acertar o resultado do jogo de amanhã, beleza?
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0: Grupo Minuano. Essa última aqui eu vou mandar lá pro meu amigo Dilo que tá ligado comigo, pro Romualdo, pro Johnny, deixa eu ver quem mais, pro Vitinho, pro Virson. Vamos trazer aqui, ó. Os quatro Galderes pra fechar com chave de ouro hoje. Vamos trazer aqui essa aqui e o resto nós deixa pra amanhã. Um abraço a todos, querendo Deus, amanhã estaremos de volta a partir das 17 horas aqui pela Rádio Progresso FM. Um abraço a todos, até lá!